Você está ouvindo o CP ao vivo, ao som de Fred Mercury e Celine Dion, The Show Must Go On. Uma canção do Fred Mercury, gravada pelo Queen, em 1991. E agora tem Zélia Duncan, Enquanto Durmo, de 1996.

E vai ficando por aqui mais uma edição do UCP ao Vivo. Ao som de Cazuza, Boas Novas, uma canção de 1988, gravado pelo Cazuza no aclamado álbum de estúdio Ideologia. E essa versão ao vivo faz parte do álbum O Tempo Não Para, gravado também no mesmo ano de 1988. Ouvimos também Nexus, A New Sensation, Skank e Smola. Um dos grandes sucessos da banda Skank, gravado em 15 de outubro de 1994, fazendo parte do segundo álbum de estúdio do grupo, intitulado Calango. Amanhã tem mais, a partir das 7:30 da manhã, encontro marcado aqui na UCP, só com as versões ao vivo. Você ouve o UCP ao vivo de segunda a sábado, das 7:30 às 8:30 da manhã.

A Prefeitura de Petrópolis iniciou os atendimentos do consultório móvel, uma unidade equipada para levar serviços de saúde a moradores de comunidades com dificuldade de acesso às unidades tradicionais. Na tarde de ontem, o veículo esteve no Quilombo da Tapera, em Itaipava, onde vivem mais de 70 moradores. A comunidade fica a cerca de 7 quilômetros da unidade de saúde mais próxima. O atendimento inclui consultas médicas e também de enfermagem, além do trabalho de profissionais como psicólogos, nutricionistas e fisioterapeutas. O consultório móvel também já passou pelo Brejal, Vale das Videiras e no Vila Rica. A iniciativa busca ampliar o acesso à saúde, levando atendimento diretamente às comunidades. Próximo CP Notícias, às 9h30 da manhã, apoio o CP, tradição que inspira, qualidade que transforma.

Muito bom dia para você na UCP, 8h35, por aqui Malu Maia, te fazendo companhia até 1 da tarde, estaremos juntos, na mesma sintonia de sempre. Uma ótima quarta-feira, sejam todos muito bem-vindos.

Você ouviu Sting na UCPFM, Englishman in New York. Ainda Jesse J, Monique Suiz, Coração. E um acidente entre um micro-ônibus e uma carreta deixou 23 mortos e 5 feridos. Na madrugada desta quarta-feira, na BR-373, em Ipiranga, nos Campos Gerais do Paraná. Segundo a Polícia Rodoviária Federal, a maior parte das vítimas estava no micro-ônibus da Secretaria de Saúde de Intibutuva, que transportava pacientes para hospitais da Grande Curitiba. O motorista da carreta também morreu. A batida aconteceu por volta das 3h30 da tarde, no quilômetro 209 da rodovia. As informações preliminares indicam que a carreta teria invadido a pista contrária e atingido o micro-ônibus de frente. Os 5 feridos foram encaminhados para hospitais de Ponta Grossa. 3 estão em estado grave e 2 tiveram ferimentos moderados. A rodovia está totalmente interditada e há quilômetros de congestionamento nos dois sentidos. O Paraná decretou luto oficial em 3 dias. Próximo CP Notícias, às 10h30 da manhã. E vamos agora à atualização das condições do trânsito nas estradas. Na Baixada e também na Serra, o trânsito flui normalmente nos dois sentidos, com tempo bom e boa visibilidade. A Elovias realiza obras de melhoria na subida da Serra de Petrópolis. Os serviços são programados para o período noturno e têm como objetivo aumentar a segurança e melhorar as condições de tráfego na BR-040 e também na BR-495. Dirija com segurança e uma ótima viagem para você. Próximo boletim de trânsito, às 11h30 da manhã, apoio o CP. 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

CPFM 932, Sam Smith.

Você ouviu na UCPFM o som de Super Heavy com Miracle Worker e ainda Heart Never. J Quest ainda mais você.

Você ouviu Shakira na UCPFM, Um Pouco de Amor, ainda Inner Circle e também Melim, Minha Felicidade e Singular. E começa a valer hoje em todo o país as novas regras da Lei Seca, aprovadas pelo Conselho Nacional de Trânsito. O CONTRAN. A regulamentação atualiza os procedimentos de fiscalização e também cria uma etapa de triagem, que poderá utilizar testes preliminares para identificar a presença de álcool. Em primeiro resultado, será apenas orientativo e sozinho não poderá gerar uma autuação. A nova regra também estabelece critérios para reteste e prevê a possibilidade de equipamentos certificados para identificar outras substâncias psicoativas. A recusa do teste continua sujeita às penalidades previstas no Código de Trânsito Brasileiro. O bafômetro continua sendo utilizado normalmente e as penalidades previstas na Lei Seca não foram alteradas. As mudanças nos códigos e fichas de fiscalização terão prazo de 60 dias para entrar em vigor. Próximo CP Notícias, às 13 horas. 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

Você ouviu o novo CPFM, Pussycat Dolls, com How Many Times, How Many Lies, e ainda Mundo Livre, S.A., Meu Esquema. Muito bom dia para você junto comigo aqui na UCP 1131 e vamos agora à atualização do trânsito em Petrópolis. Existe trânsito movimentado na região das Duas Pontes e também na rua Marechal Deodoro. No centro histórico, o fluxo de veículos segue normalmente sem retenções. No sentido Retiro, o motorista encontra lentidão na rua Hermogênio Silva, próximo ao número 1000, seguindo até o bairro Roseiral. Em Correias, o trânsito está movimentado próximo à praça do bairro. Já em Itaipava, o motorista conta com trânsito lento, próximo ao número 9500, na estrada União e Indústria, seguindo até o terminal rodoviário de Itaipava. Dirija com atenção e uma ótima viagem para você. Próximo boletim de trânsito às 18h15, apoio UCP, tradição que inspira, qualidade que transforma.

0: Taylor Swift aqui na CPFM, Ana Vitória e Lenine, Lisboa.
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3: Querido ouvinte, chegou o momento de nos unirmos em oração. Vivamos com fé este momento e coloque as suas intenções na certeza de que o bom Deus as acolhe.
4: O anjo do Senhor anunciou a Maria,
5: e ela concebeu do Espírito Santo.
6: Ave Maria, cheia de graça, o Senhor é convosco. Bendita sois vós entre as mulheres, e bendito é o fruto do vosso ventre, Jesus.
5: Santa Maria, Mãe de Deus, rogai por nós, pecadores, agora e na hora de nossa morte. Amém.
7: Eis aqui a serva do Senhor.
5: Faça-se em mim segundo a vossa palavra.
8: Ave Maria, cheia de graça, o Senhor é convosco. Bendita sois vós entre as mulheres, e bendito é o fruto do vosso ventre, Jesus.
5: Santa Maria, Mãe de Deus, rogai por nós, pecadores, agora e na hora de nossa morte. Amém.
4: E o Verbo se fez carne
5: e habitou entre nós.
9: Ave Maria, cheia de graça, o Senhor é convosco. Bendita sois vós entre as mulheres, e bendito é o fruto do vosso ventre, Jesus.
5: Santa Maria, Mãe de Deus, rogai por nós, pecadores, agora e na hora de nossa morte. Amém.
4: Rogai por nós, Santa Mãe de Deus,
5: para que sejamos dignos das promessas de Cristo.
4: Oremos, infundi, Senhor, em nossos corações a vossa graça, vô-lo suplicamos, a fim de que, conhecendo a anunciação do anjo e a encarnação de Jesus Cristo, vosso Filho, pelos merecimentos de sua paixão e morte, cheguemos à glória da ressurreição, pelo mesmo Cristo, Senhor nosso.
5: Amém.
4: Glória ao Pai, ao Filho e ao Espírito Santo.
5: Como era no princípio, agora e sempre. Amém.
4: Acolhamos com fé e esperança a bênção de Deus. Abençoe-vos o Deus Todo-Poderoso, Pai, Filho e Espírito Santo.
5: Amém.
4: Louvado seja nosso Senhor Jesus Cristo.
5: E sua Mãe Maria Santíssima. Amém.
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0: 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Muito boa tarde para você, meio-dia e três. Está começando a partir de agora mais uma edição do Álbum UCP, que você ouve de segunda a sábado, do meio-dia até uma da tarde, uma hora inteirinha, sem nenhum intervalo. E para começar a edição de hoje, tem o cantor jamaicano Andrew Donald e um dos seus maiores sucessos, a música Michelle, gravada por ele em setembro de 1994. A faixa marcou a estreia oficial do artista na carreira musical e integrou o seu álbum auto-intitulado Andrew Donald. E você ouve agora.

está ouvindo o álbum CP ao som de Nando Reis, Do Seu Lado. Canção escrita, lançada nacionalmente em 2003 no álbum Discotecagem Pop Variada pela banda Jota Quest. Foi escrita por Nando Reis e o próprio Nando Reis lançou a versão ao vivo no aclamado álbum Nando Reis e os Infernais ao vivo em 2004. E a gente continua até uma da tarde. E agora tem Nenhum de Nós, do ano de 1989. Fazendo parte do segundo álbum de estúdio do grupo gaúcho, intitulado Cardume.

0: E fica por aqui mais uma edição do Álbum CP, ao som de Queen, do ano de 1975. Ouvimos também Guilherme Arantes, Lance Legal, gravada pelo Guilherme Arantes nos anos 80, um dos maiores sucessos do Guilherme Arantes, gravado em 1982. Amanhã tem mais, a partir das 1 da tarde, aliás, a partir de meio-dia até 1 da tarde, você ouve Álbum CP.
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0: E a ministra Carmen Lúcia foi eleita por unanimidade para comandar novamente a primeira turma do Supremo Tribunal Federal. Ela assume a presidência no dia 30 de setembro, no lugar do ministro Flávio Dino, e ficará no cargo mais um ano. A primeira turma é responsável pelo julgamento de processos criminais no STF e atualmente tem 4 integrantes: Carmen Lúcia, Alexandre de Moraes, Cristiano Zanin e também Flávio Dino. Uma quinta cadeira está vaga desde a aposentadoria de Luiz Roberto Barroso. A presidência da turma segue em rodízio anual, conforme a ordem da antiguidade entre os ministros.
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0: E de acordo com a Climatempo, nesse momento em Petrópolis, o céu está azul. As temperaturas variam, com mínima de 16 graus e máxima de 28 graus. À tarde e à noite de hoje, não existe possibilidade de chuva. Segundo a Defesa Civil, amanhã há previsão de céu azul com poucas nuvens, sem chuva. As temperaturas variam, com máxima de 27 graus e mínima de 16 graus. Próximo CP Notícias, às 2 da tarde, apoio o CP, tradição que inspira, qualidade que transforma. Muito obrigado pela sua companhia. Eu vou ficando por aqui. Estou de volta amanhã, a partir das 8. E desejo a todos uma ótima quarta-feira.
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6: 1 hora.

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2: Olá, ouvintes! Os alunos do curso de Letras da UCP apresentam assuntos interessantes e curiosidades acerca das letras vernáculas. O tema de hoje é sentenças latinas. Ergo qui me creativis bonus est, et ipsi meus est bonum. A tradução: o que me criou, portanto, é bom, e ele próprio é o meu bem. Essa foi uma sentença extraída do livro Confissões, do teólogo e filósofo Santo Agostinho. A frase está no capítulo Ação de Graças, em que, nesta autobiografia, ele agradece a Deus por ter deixado a vida que considerava de pecado para uma nova vida. Eu sou a Luana Mota, do curso de Letras da UCP.
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4: 1:30.

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1: 1:58.
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4: A rua Hermogênio Silva, no Retiro, está parcialmente interditada, com operação de siga e pare, após um caminhão colidir contra um poste. A via será totalmente interditada para a realização do serviço pela concessionária de energia. A CPTrans orienta os motoristas a buscarem rotas alternativas. Quem segue do centro para Correias, ou no sentido contrário, deve dar preferência aos caminhos pela BR-040 ou pela região do Quissamã. Agentes da CPTrans estão no local orientando o trânsito. Próximo UCP Notícias às 15 horas. 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
2: 12:31.

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2: Muito boa tarde, 3 horas. O governo federal vai intensificar na próxima semana a articulação no Congresso Nacional para tentar acabar com a chamada taxa das blusinhas. A medida provisória em análise prevê zerar o imposto de importação de 20% sobre compras internacionais de até 50 dólares feitas pela internet. Segundo o ministro da Fazenda, Dário Durigan, o governo vai mobilizar sua base para garantir a instalação da comissão mista que vai analisar a proposta. A medida provisória precisa ser aprovada pela Câmara e pelo Senado até 8 de setembro. Caso contrário, perderá a validade. Daqui a pouco, às 4 horas, mais uma edição do CP Notícias, apoio ao CP, tradição que inspira, qualidade que transforma. Vamos juntos então, até às 7, 3 e 1.
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2: 3 e 3. Seu Don't Cry. Don't.

0: CP Lulu Santos avisa aos navegantes, Moxiba, Alanis Morissette, Learn, 3:29.
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3: Simply Red for your babes.

0: Na UCP, Savage Garden, I Knew I Loved You. Vem andar comigo, Jota Quest, Suzane Vega, Luca.
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0: Professora Ana Carolina Kapler Ferreira reassumiu o comando da Secretaria de Educação de Petrópolis. Servidora concursada da rede municipal há 18 anos, ela substitui a Poliana Ferrares. A mudança foi oficializada no Diário Oficial desta segunda-feira, dia 18. Ana Carolina já ocupou o cargo de secretária de Educação anteriormente e também atuou como subsecretária. Segundo a Prefeitura, o retorno busca dar continuidade aos projetos da pasta. Atualmente, a Secretaria de Educação atende mais de 36 mil alunos em 191 unidades escolares do município. Próximo CP Notícias, 5 horas, apoio CP, tradição que inspira, qualidade que transforma.
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0: 4 e 1, boa tarde, Roxanne. The Look.

0: CP, Santana, Maria Maria, Ed Mota, Manuel, Magic Road 428.
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3: Você já percebeu como as fechaduras podem impactar o design e a funcionalidade de um espaço? As fechaduras desempenham um papel crucial não apenas na segurança, mas também na estética e na praticidade do ambiente. Fechaduras de embutir oferecem um visual discreto e elegante, enquanto as de sobrepor são mais visíveis e podem adicionar um toque decorativo. As fechaduras eletrônicas trazem modernidade e conveniência, eliminando a necessidade de chaves físicas, e as de cilindro garante alta segurança e durabilidade. A escolha ideal deve levar em conta não apenas o nível de proteção desejado, mas também a harmonia com o design do ambiente e a facilidade do uso no dia a dia. Eu sou Jorge, do curso de Arquitetura e Urbanismo da UCP.
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7: Seven More Days. Terence Trainor.

0: O CP Bruno Mars, Lady Gaga, Die With A Smile, Phil Collins, True Colors, NX Zero, pela última vez. 5 e 1.
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0: Bolsa Brasileira registra a sequência de 11 quedas consecutivas, a maior desde 2023. O Ibovespa, principal índice da B3, acumula queda de 6,55% em agosto, embora ainda tenha alta de 3,79% no ano. Entre os principais motivos estão a saída recorde de investidores estrangeiros, que retiraram mais de 15 bilhões de reais da Bolsa, além das incertezas sobre juros, as contas públicas e as eleições e o cenário internacional. As tensões no Oriente Médio e a busca por investimentos considerados mais seguros também aumentaram a pressão sobre o mercado. Próximo CP Notícias, 6h30. 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
0: Snow Patrol, Just Say Yes.

0: LC Smith com Big Mouth Strikes Again, 10,000 Maniacs, More Than This, Leone Amar um pouco mais.
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0: Então, os destaques de hoje no futebol, o Liverpool prepara uma proposta de cerca de 410 milhões de reais para tentar contratar o Endrick do Real Madrid. O Fluminense, o Marcão alcançou o objetivo de avançar na Libertadores, mas ainda não há prazo definido para sua permanência no comando da equipe. Bem, já no Vasco, o clube presta contas de um empréstimo de 40 milhões de reais e busca um novo crédito de 150 milhões. Olha, hoje tem decisão pela Libertadores. 9:30 da noite, Flamengo e Cruzeiro se enfrentam no Maracanã. Na partida de ida, empate em 1-1. Quem vencer avança. Um novo empate leva a decisão para os pênaltis. Próximo CP Esportes amanhã, 5:30. 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
0: Tony Braxton, He Wasn't Mad Enough.

0: O CP Fleetwood Mac, When I See You Again. Isa, Dona de Mim. E Tennessee Williams, Let Her For The Boy.
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3: Querido ouvinte, chegou o momento de nos unirmos em oração. Vivamos com fé este momento e coloque as suas intenções na certeza de que o bom Deus as acolhe.
4: O anjo do Senhor anunciou a Maria,
5: e ela concebeu do Espírito Santo.
6: Ave Maria, cheia de graça, o Senhor é convosco. Bendita sois vós entre as mulheres, e bendito é o fruto do vosso ventre, Jesus.
5: Santa Maria, Mãe de Deus, rogai por nós, pecadores, agora e na hora de nossa morte. Amém.
7: Eis aqui a serva do Senhor.
5: Faça-se em mim segundo a vossa palavra.
8: Ave Maria, cheia de graça, o Senhor é convosco. Bendita sois vós entre as mulheres, e bendito é o fruto do vosso ventre, Jesus.
5: Santa Maria, Mãe de Deus, rogai por nós, pecadores, agora e na hora de nossa morte. Amém.
4: E o Verbo se fez carne
5: e habitou entre nós.
9: Ave Maria, cheia de graça, o Senhor é convosco. Bendita sois vós entre as mulheres, e bendito é o fruto do vosso ventre, Jesus.
5: Santa Maria, Mãe de Deus, rogai por nós, pecadores, agora e na hora de nossa morte. Amém.
4: Rogai por nós, Santa Mãe de Deus,
5: para que sejamos dignos das promessas de Cristo.
4: Oremos, infundi, Senhor, em nossos corações a vossa graça, vo-lo suplicamos, a fim de que, conhecendo a anunciação do anjo e a encarnação de Jesus Cristo, vosso Filho, pelos merecimentos de sua paixão e morte, cheguemos à glória da ressurreição, pelo mesmo Cristo, Senhor nosso.
5: Amém.
4: Glória ao Pai, ao Filho e ao Espírito Santo.
5: Como era no princípio, agora e sempre. Amém.
4: Acolhamos com fé e esperança a bênção de Deus. Abençoe-vos o Deus Todo-Poderoso, Pai, Filho e Espírito Santo.
5: Amém.
4: Louvado seja nosso Senhor Jesus Cristo.
5: E sua Mãe Maria Santíssima. Amém.
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0: Boa noite, 6:01, seguimos até às 7. Sister Hazel, all for you.

0: O CP Talk Talk, It's My Life, Randy Crawford com Give Me The Night, 6:15.
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0: Vamos então às condições do trânsito em Petrópolis e nas estradas. Trânsito movimentado na região das Duas Pontes, Castelânia, na Rua Bingen, no início da Rua Washington Luiz, na Avenida Roberto Silveira, Keller e Ipiranga. No Centro Histórico, trânsito também com lentidão na Rua do Imperador. No sentido Retiro, a lentidão próximo ao número 2600, a Avenida Barão do Rio Branco, seguindo até o bairro Roseiral. Em Correias, existem pontos de lentidão próximo ao terminal rodoviário, seguindo até a segunda entrada do bairro Castelo São Manuel. Em Itaipava, trânsito com retenção próximo ao Parque de Exposições até a Ponte do Arranha-Céu. Agora as condições nas rodovias. Na Baixada Fluminense, trânsito intenso no sentido Juiz de Fora, entre os quilômetros 125 e 118, na região do retorno de Jardim Gramacho. Retenção também entre os quilômetros 113 e 108, devido ao acesso à BR-493 na Rio Magé. Já na Serra de Petrópolis, o trânsito segue normal, com tempo bom e boa visibilidade. Dirija com segurança. Próximo boletim do trânsito, amanhã, 7:30 da manhã. 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

0: Gente, Robbie Williams. Antes, Armandinho, eu juro, e Lenny Kravitz, Stillness of Heart. Boa noite, 6h28.
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0: O próximo sábado, dia 22, será realizado o dia D da campanha de multivacinação em todo o país. A ação tem como objetivo atualizar a caderneta de vacinação de crianças e adolescentes menores de 15 anos. As doses disponíveis fazem parte do calendário nacional de vacinação e protegem contra doenças como meningite, tuberculose e infecções pelo HPV. Entre as vacinas está a pneumocócica 20 valente, indicada para ampliar a proteção contra doenças causadas pelo pneumococo. Pais responsáveis devem procurar uma unidade básica de saúde ou posto de vacinação, levando a carteira para verificar as doses que precisam ser atualizadas. Daqui a pouco, 6h45, mais um CP Notícias, apoio CP, tradição que inspira, qualidade que transforma.
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0: 6h31, You Two, Everlasting Love.

0: Você tem Barão Vermelho? Eu queria ter uma bomba Bon Jovi com These Days.
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0: A descida da Serra de Petrópolis será totalmente interditada na madrugada de hoje para a passagem de uma carreta de grande porte. A interdição acontece entre meia-noite e 4 da manhã, no trecho entre os quilômetros 80 e 102 da BR-040, no sentido Rio de Janeiro. Segundo a concessionária Elovias, a operação é necessária porque as dimensões da carreta impedem a passagem pela pista de subida. O veículo vai utilizar a pista de descida para subir a serra. Equipes da concessionária e da Polícia Rodoviária Federal vão acompanhar a operação. A interdição poderá ser adiada caso as condições climáticas ou operacionais não sejam favoráveis. Próximo CP Notícias, amanhã, 8:30 da manhã, apoio CP. Tradição que inspira a qualidade que transforma, 6:45.
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O Cepena Canhense foi embora. John Mayer, Your Body is a Wonderland. Faltando 3 minutos para as 7, daqui a pouco tem a Voz do Brasil em 106.3. E pela internet em ucpfm.com.br, o Vozes do Brasil, o melhor da música popular brasileira. Às 8 horas, Arquivo CP.

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2: 8:01.
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8: 8:31.
0: Estamos de volta com Arquivo UCP.

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1: 9 horas.
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